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0: 9:31.
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1: 10:03.
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0: 10:31.
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0: eu acho que você tem que mandar aquela mensagem. Mas manda o que tá no seu coração.
1: Porque se fosse eu falaria.

0: 11 horas, em ponto.
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1: 11:31.
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1: Estamos resolvidos naquele problema de 20 anos atrás?
2: Não. Ainda não.
1: Ainda não?

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e vão. Bora! É nostalgia pura, meu filho. Canta comigo aí, Barretos, por gentileza.

0: horas e um minuto.
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3: 5 horas e 23 minutos.

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0: 5:42.
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1: 8:02.
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0: 8:22.
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0: 8:41.
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Maravilhoso, hein, gente? Bom dia, e aí, tudo certinho, tudo bacana? Continua por aqui o melhor das bandas na sua integração. Excelente manhã de sabadão. Daqui a pouco a gente vai atualizando as informações aqui nas ondas Integração FM, manhã desse sábado, né? Tempo estável, aliás, né? Tempo instável aí na região dos vales. Daqui a pouco a gente vai atualizar mais, né? Falar mais sobre o tempo de novo. Vamos repetir aí as informações para você. Não conseguiu conferir mais cedo? Aí a gente vai trazer tudinho aqui nas ondas da Integração FM. Bom, vamos lá, deixa eu mandar uns abraços aqui. Galerinha tá interagindo com a gente. Ademir Berch, Watson Fischer, Ricardo Gaúcho também na companhia com a gente. Quem mais? Ademir Dicker, da Marlise. Alô, Marlise, bom dia pra você, querida. Sandra também interagindo aqui na melhor programação do seu rádio. 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Pra você um bom dia. Obrigadão demais aí pelo carinho da audiência, companhia. A gente continua o melhor das bandas.

0: Ó, já que não deu pra entender, vou ir direto.
1: Bom dia, muito bom dia pra você, bom sabadão. Tá aí a banda Champion, direto ao assunto. Pra fechar mais um bloco do melhor das bandas. Excelente manhã de sábado pra você, tá bom?
0: Eu penso.
1: Vamos fazer o seguinte, vamos pra aquele intervalinho.
0: Gente,
1: o intervalo, eu tô de volta. Trazendo muito mais pra você por aqui. Você sai daí não, já já tem muito mais.

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bom dia pra você, um bom sabadão, obrigado demais aí pelo carinho da audiência, companhia, você em casa, no trabalho, no trânsito, dando aquela carona pra gente na manhã desse sábado, temperatura nesse momento na marca dos 14,5 graus, estabilidade vai tomando conta da região, né? Aliás, estabilidade fica ao longo do dia, amanhã domingo ainda teremos presença de chuva, embora a presença do sol, né? O sol volta a aparecer amanhã, domingão, com a mínima de 10, a máxima de 18, mas hoje, ao longo de todo o dia, possibilidade de temporais em algumas localidades, chuva mais forte, inclusive ventos aí, né? Em alguns momentos, acompanhados aí de rajadas de vento, raios, podem acontecer ao longo do dia na região. O dia até começou com temperaturas um pouco mais baixas, mas com condições aí, né? Na formação de nevoeiro, também em algumas cidades, né? Geralmente nas cidades mais altas, né? Na parte mais alta do vale, a gente tem as temperaturas mínimas, né? Chuva também, né? Forte às vezes, geralmente aí nas localidades de maior altitude, né? Bom dia pra você, 9 horas, 9 minutos, 9:09, a gente continua.

Muito bom dia, muito bom dia pra você. Bom sabadão pra todo mundo, né, gente? Que essa chuvinha na região dos vales. Chove na região dos vales. Mas é bom uma chuvinha de vez em quando, né? Pra gente fazer aquele chimarrão gostoso, tomar aquele cafezinho maravilhoso. Aquele cafezinho delicioso. Passadinho sem açúcar. Ô, gente, coisa mais boa, né? Oi. A vida tem as coisas que eu vou dizer pra você que não tem preço. Cafezinho passado sem açúcar é uma delas. Bom dia pra você, 9:19, 9:19. E a gente continua com Danube.

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bom dia pra você, bom sabadão. E aí, como é que você tá hoje, hein? Como é que você acordou? Como é que foi essa semana pra você? Tudo certo? Tudo bacana? Como é que tá sendo esse dia? Aliás, hoje tem Copa do Mundo, né, gente? Hoje a gente vai descobrir a outra semifinal aí, tem Noruega e Inglaterra, tem a Argentina, né? Também disputando outra vaga pra semifinal. Lembrando que um jogo já tá definido, né? França e Espanha, na semifinal aí da Copa do Mundo. Esse jogo poderia ser na final, né, gente? Olha o jogaço. Uma das duas vai dar tchau, não vai estar na final. Ou Espanha ou França. Uma das duas fica aí pelo caminho, né? Mas poderia tranquilamente ser a final da Copa do Mundo aí, um jogaço, né? Entre França e Espanha. Do outro lado tem a Argentina. Argentina que ainda tem que passar pra semifinal, né? E o brasileiro, eu acho que o brasileiro, se não na grande totalidade, 98% deve estar torcendo aí para dar Argentina e Noruega para ver o Haaland. Fez dois gols no Brasil, eliminar a Argentina também, né? 98% do brasileiro deve estar torcendo para isso. Brasileira não tem nada de vingativo, a gente não tem esses negócios aí, mas a gente torce. A gente torce pra que dê certo, né? Já pensou o Haaland? Aquele rapaz de 3 metros de altura, tirando a Argentina também, seria um presente danado pro povo brasileiro, né? Aliás, o Haaland que, mesmo, né, eliminando o Brasil, ganhou muitos fãs brasileiros, né? E ele disse nas entrevistas, diversas entrevistas, que ele acha o Brasil um país maravilhoso, ama o povo brasileiro. E antes do jogo entre Noruega e Brasil, ele disse que estava torcendo pro Brasil. Olha só, gente. Ele ia jogar contra o Brasil, mas ele disse, ó, tô torcendo pro Brasil. Cara bacana, né? Eliminou o Brasil tudo aí, mas ó, que ser humano, né? Que legal que a gente tem pessoas assim, humildes, né? No futebol, né? E na vida, né, gente? Na vida, que legal, né? Legal. A gente ainda possa ver isso, né? Vive uma época aí de tanto nariz empinado, tanta gente se achando a última bolacha do pacote, você vai pegar lá, tá tudo quebrado. Mas se acha a última bolacha do pacote, né? Tem muito, muito isso. Mas tem muita gente boa demais, né? Gente boa, gente humilde, gente que tá aí, né? São verdadeiros exemplos aí, né? Não só no futebol, na vida, né? A gente cita aí pessoas, acaba citando pessoas famosas, mas tem muita gente no dia a dia que ninguém fala. São pessoas maravilhosas aí, torcendo pelos outros, ficando feliz com a vitória, com a conquista, né? Qual é que você tem um vizinho, você compra uma coisa e vai lá, comemora com você, fica feliz quando você troca de carro. São poucas as pessoas, mas existem, viu, gente? 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Agora 28 minutos faltando para as 10. A gente continua com o Grupo Momento.

Amizade emocional, tocando aqui nas ondas da sua integração e destaque nacional. Bom dia pra você, bom sabadão. Você continua com a gente, interagindo, participando aí da melhor programação, tá bom? Gente, continua com Cosme Express, Sétimo Sentido.

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0: 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Fala com a Cris também tá ansiosa pra te receber. Ô Cris, cafezinho tá pronto, querida? Ah, tá? Ou pode chegar? Beleza, Cris. Ó, um abraço pra você, querida.
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0: Bom dia, bom dia, bom dia, bom dia, bom sábado.

0: chovendo aí. Chove agora onde você tá? Aliás, onde é que você tá agora, hein? Você tá em casa, tá no trabalho, tá no trânsito. Você tá fazendo o quê? Tá de folga, tá tomando chimarrão, tá tomando um cafezinho.
1: Tá chovendo aí, tá aqui, chovendo, tá chovendo aí.
0: E tá chovendo, é, aqui tá chovendo, chove, né? Ah, não tem, né? Fazer o quê? Mas aí na chuva, deixa eu botar aqui, ó, deixa eu achar. O rapazinho, quando eu quero, ele não aparece. Deixa eu ver aqui, ó, ó. Esse aqui, ó.
2: Você tem café? Tem café.
0: Tem café?
3: Quero café! Quero café!
0: Tem cafezinho aí? Aqui tá rolando cafezinho. Aliás, hoje eu fiz uma presepada. Não derrubei o meu café. Cafezinho passadinho, feito com todo carinho, amor do mundo da minha esposa. Eu não derrubei aqui no primeiro gole. Cafezinho quente em cima das pernas. Não fiz essa presepada. É que nem derrubar. É a mesma sensação que você derrubar chimarrão. É a mesma sensação. É? Você aí no seu trabalho, eu tenho certeza que você no seu trabalho já derrubou o chimarrão em cima de alguma coisa. Eu tava tomando chimarrão, derrubou, né? É, fica tudo, né? Tem que limpar tudo, a coisa. A diferença é que o café é mais fácil limpar, né? Né, rapaz? O chimarrão é um pouquinho mais complicado, você tem que limpar tudo, molhada, erva mate, coisa arada, né? Suja a roupa, fica verde. Mas você já fez essa de derrubar o chimarrão onde não poderia derrubar? Você já fez? Aí na sua casa, no seu trabalho, já passou por essa situação aí? Geralmente é uma situação constrangedora, né? Porque é um lugar que não deveria acontecer, né? Aquele lugar que seu patrão diz, ó, pode tomar um chimarrão, só não derruba.
2: Papai.
0: Aí vai lá o seu Dindre, diz, né? Primeira puxada, cai a cuia no chão. Aí, maravilha. 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Bom dia pra você, um bom sabadão agora. 8 minutos faltando para as 10. E a gente continua com a Banda 10. Pra você um bom dia. Obrigadão demais pelo carinho da audiência.

Latina. Estou me acostumando para fechar por aqui mais um bloco da manhã integração, ou melhor, melhor das bandas, né? Aqui nas ondas da Integração FM. Bom, galerinha, a gente vai fazer o seguinte, vamos para aquele intervalinho, sempre rapidinho. Já já, depois do intervalo, tô de volta trazendo muito mais para você na manhã.

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Bom sabadão, obrigado demais aí pelo carinho da audiência, companhia agora 10:06. Deixa eu mandar um abraço aí pro meu amigo Fernando, tá aí tomando chimarrão, aliás, né? Ouvinte da Rádio Integração, ele diz que ouve todos os programas, né? Todos, desde manhã cedo lá com a programação do Reuma, segue amanhã, de tarde ele escuta o Gabriel, depois a Ana, ali no final da tarde, escuta o programa de esportes do Pantera, do Gerson também, né? Escuta o momento do turismo no Vale, enfim, ele escuta todos os programas aí, e diz ele, eu não entendo nada de alemão, escuta até o programa alemão, porque eu sou ouvinte da integração e meu rádio não troca de jeito nenhum. Obrigado aí, Fernando, obrigado aí pelas palavras, a gente fica muito feliz, né? Você é ouvinte mesmo da rádio, né? Fica ligado aí 24 horas com a gente, é muito bom, né? Muito bom ter você aí com a gente, tá bom, queridão? Um abraço pra você, né? É assim, né, gente? A gente tem que saber, né? Não é só em rádio, né? Porque o rádio, vamos pegar um exemplo, né? Você diz que gosta de uma pessoa, mas a pessoa tem lá uma atitude que você já não gosta mais. O rádio é a mesma coisa, né? É como se fosse um rádio, ó. Agora tocou a música que eu não gosto, vou lá e troco. Então significa que você não gosta. Você gosta só do que você acha bom pra você, né? E se a pessoa tiver um defeito ou qualquer coisa, né? Ou tocar, tocou uma música e não gosto, vou lá e troco. Então você não é ouvinte da rádio, você é ouvinte só da música que você gosta. É diferente, né? E assim na vida, né? Você tem aí seu relacionamento, a pessoa tem 99% de qualidade, mas tem 1% de defeito. Aí se por causa daquele um defeito, você vai lá, essa pessoa não serve mais pra mim. Não é assim na vida? Não é assim que funcionam as coisas? A gente não é assim, a gente só olha pra aquilo que a gente não gosta. A pessoa pode ter tudo que você gosta, mas se tiver uma coisinha mínima, é por isso que a gente tem que, às vezes, botar a mão na consciência, né, gente? Pensa, olha, tem que saber aceitar as diferenças das pessoas, né? É o mundo, né? Que tá precisando mais de seres humanos. Ou ser humano. Ser humano como pessoa, né? Como gente, como pensa no outro, né? Tem paciência. Hoje em dia a gente tem que ter paciência pra tudo, gente. Tá tudo diferente. Não é mais, né? Pra você que passou dos 35, 40 anos, sabe que é muito, muito diferente. Tá muito diferente. O mundo mudou muito. E hoje, mais do que nunca, a gente tem que ter paciência e saber aceitar, né? As diferenças das pessoas. Pra você um bom dia, agora 10:08. E a gente continua com...

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gente continua na melhor programação do seu radinho. Agora 10 horas 28 minutos, 10h28. 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
1: Bora, galerinha, vamos às ruas com ela, Aninha. Amanhã desse sabadão, ela fala da escola Guararapes. Bom dia, Aninha, bom sabadão pra você, querida.
2: Boadinho, bom dia pra você, pros ouvintes do melhor das bandas. Estamos aqui no Fest Rock do Guara, a primeira edição. Com a gente está a vice-diretora, a Kátia Weitzmann, pra conversar um pouquinho e convidar a nossa audiência pra vir pra cá aproveitar este sábado. Tudo bem, Kátia? Bom dia.
3: Bom dia. Estamos muito felizes com a festa de hoje. Queremos toda a comunidade participando. Tem enxada para as crianças, tem comida, música boa. As bandas vão tocar até as 3 horas da tarde, ao menos. Então, sem fechar o meio-dia, festa para toda a família. Tá todo mundo convidado.
2: Tem que trazer cadeira?
3: É bom trazer cadeira, quem não aguentar ficar muito tempo em pé, né? Mas a ideia é vir para cá para dançar.
2: Dinho, o cenário tá muito bonito, espaço para dançar tem. Eu vou ficar por aqui aproveitando e curtindo, né? O pessoal quiser comprar cachorro quente, pastel, trufas, tem todos e bebes à vontade aí pro pessoal, só trazer dinheiro.
3: Isso, pessoal, venham, colaborem com a escola. Quem estudou aqui, por favor, venha prestigiar essa escola. Obrigada.
2: Valeu, Kátia. Sucesso aqui no evento. Então, primeiro Fest Rock com diversas bandas se apresentando até as 3 da tarde. Vale a pena, galera. Vem pra cá no Guararapes, no centro e Arroio do Meio, que a Aninha tá por aqui, hein? Diga, ó, maravilhoso final de semana aí pra você, pra Juliette. E eu escutei, né, que você derramou café na perna dela. Olha, olha, hein? Beijão pro Teodoro também. Bom fim de...
1: Valeu, Aninha. Forte abraço pra você, querida. A festa tá boa, né, Aninha? Deu pra perceber aí, né? O ambiente, né? Bacana. Então, ó, leva a dica, né? Leva a sua cadeira aí pra você poder descansar, ficar mais tempo, aproveitar a festa, mais tempo aí, tá bom? Bom dia, a noite continua.
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1: Simbora, a gente continua por aqui.

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0: gente continua o melhor das bandas agitando o teu radinho nesse sabadão, agora 11:07, 11:07. Deixa eu ver aqui, vou dar uma atualizada na temperatura, vamos ver como é que tá nesse momento, temperatura nesse momento na marca dos 15 graus aí na região dos vales, lembrando que a máxima chega a 19 graus, mas a instabilidade continua ao longo do dia, né? Possibilidade de temporais, inclusive algumas regiões aí do vale ao longo desse sábado. Amanhã a chuva permanece, né? Pancadas de chuva, mas o sol volta a dar as caras amanhã, domingão, dia 12 de julho. A chuva também permanece até segunda-feira, apesar da presença do sol. O tempo vai melhorar mesmo, gente, lá na terça-feira. Terça-feira o tempo, o sol ganha força e com isso as nuvens diminuem. O mesmo acontece na quarta-feira. Aliás, quarta-feira nós teremos até uma temperatura mais elevada, chegando à marca dos 25 graus. Já na quinta-feira da próxima semana, a temperatura pode chegar à marca dos 26 graus, mas existe a possibilidade de temporais em alguns períodos do dia aí na quinta-feira. Já na próxima sexta-feira, dia 17 de julho, aí a chuva toma conta e temporais ao longo do dia devem ser registrados. Bom dia pra você, brigadão demais aí pelo carinho da audiência, companhia você em casa, no trabalho, no trânsito, dando uma carona pra gente, sempre, sempre na parceria de Net Gaúcha, internet, fibra óptica, ligue e peça instalação 3716-3000. 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

0: Valinho, depois do intervalo, tô de volta trazendo muito mais pra você amanhã de sabadão. Você sai daí não, já já tem mais.
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0: Vamos lá, galerinha, simbora, seguindo por aqui. Ô, gente, deixa eu mandar um abraço pra Clarice. Ô, Clarice, não esqueci de você. Pai do céu, ele agora, ela mandou o WhatsApp 10 horas da manhã. E eu ia falar aqui da Clarice, esqueci. Ô, Clarice, esqueci não, viu? Aqui que eu não lembrei, não tem nada a ver com... É a memória da gente, né? Conforme a idade vai passando, né? Mas também você esqueceu da passeio pra mim aquela vez, então nós estamos kids. Ô, Clarice, bom dia. Como é que você tá hoje, sábado? Tá chovendo aí, Clarice? É. Chove aí nesse sábado. É. Agora tá brava, né? Mas daqui a pouco ela manseia. Ô, Clarice. Não, falando sério agora, tá chovendo aí? Ô, Marvardi. Um abraço pro Marvardi também, né? Conhecido como Saga. Grande Saga aí na companhia com a gente. 11 horas 27 minutos, 11:27. A gente continua.
1: Para, gente!

Luminosa antes de voltar pra casa, pra fechar mais um bloco do melhor das bandas, na sua integração FM. Bom dia. Bom dia pra você. Obrigadão demais pelo carinho da audiência, companhia de sempre. Bom, galerinha, vamos

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0: Muito mais o amor de Arroio do Meio. Bom dia pra você, bom dia. Obrigadão demais aí pelo carinho da audiência, companhia de sempre. Você em casa, no trabalho, no trânsito, dando aquela carona pra gente, hein? 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Tudo bem, meu povo, vou ficando por aqui, agradecendo demais a tua audiência, a tua companhia. Você em casa, no trabalho, no trânsito aí, né? Você acompanhou a programação com a gente, bom demais, hein? Eu tô de volta na segunda-feira, a partir das 8h20. A todos, um bom final de semana, valeu, galerinha, tchau.
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Muito boa tarde, estimados amigos e ouvintes. Guten Tag, liebe Freunde und Zuhörer. Estamos iniciando o programa Verbindung, Conexão. E você é nosso convidado para uma hora de muita música, cultura, linguagem e história. Buscamos resgatar e valorizar a herança cultural deixada pelos imigrantes. E quem sabe, fomentar uma reconexão passado e presente, Brasil-Alemanha. Verbindung é uma produção semanal da Associação Cultural e Musical de Arroio do Meio. Na apresentação, Eduardo Eli e na parte técnica, Maiko Schmegel. Além de sintonizar 87,5 FM, o programa também pode ser acessado pelo site www.integracãofm87.com.br ou pelo aplicativo Radiosnet. E no programa de hoje, além de muita música, teremos participações mais que especiais. Fique conosco e mande sua mensagem, comentário ou sugestão para o e-mail programaconexãonoar@gmail.com. Vou repetir, programaconexãonoar@gmail.com. 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É contigo, Maiko.

Muito obrigado, professora Solange Hammester-Johan, que faz um grande trabalho no sentido de resgatar e manter o idioma Hunsrück. Mais conteúdo pode ser acessado pela página do Facebook, Hunsrückspruchplattdeutsch. E seguimos com música, agora num estilo mais dançante.

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Já nos despedindo, agradecemos muito a sua audiência e o importante apoio de Gráfica Grafibel, Mercado Herman, Ótica Rela, Cooperativa Sicredi, Despachante Chega, Dante Acabamentos, Hilger de Imóveis e MFX Sonorizações. A todos os amigos e ouvintes, desejamos um bom fim de semana e até o próximo sábado com mais um Fapindum. Até lá!

0: hora e um minuto.
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0: 1:21.
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0: 21:41.
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0: 2:02.
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0: 10:20.
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0: 2:42. 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

0: 10:03.
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1: 3:22.
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0: 6:40.
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0: 4:02.
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0: 4:21.
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0: 4:40.
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0: 5:01.
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4: 6:01.
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0: 6:40.
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Obrigado, gente! Obrigado pela presença, obrigado pela energia de vocês, obrigado pelo carinho. Obrigado por estar aqui com a gente em mais um dia especial, mais uma noite especial. Que Deus abençoe nossos fã-clubes, nossos amigos, nossos familiares. Muito obrigado por somar com a gente toda essa noite especial.

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1: 8:01.
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1: 8:31.
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0: Ah, o refrão é fácil, né?
1: Tá mais na cara que barba. Meu radar tá funcionando. Enquanto
0: eu
1: já tô voltando. Tá mais na cara que barba.
0: Quê?
1: Meu radar.
0: E aí?
1: Enquanto você eu já.
0: Palmas pra vocês, portão! Que maravilha, gente!
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0: Tá, Simone, vem cá. Quero ter uma palavrinha.